0: el espectáculo musical más buscado en toda Venezuela.
1: Ey, ¿qué hizo, amor? Eu sei que você está mexendo, tá mexendo com meu coração, eu sei, vem, eu quero.
0: Sim, alguém.